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1: Nossa, hein? Que é isso?
2: Nossa.
1: Vamos que vamos, tu!
2: Delícia!